0: 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Quero ver os cozinhos a mexer.
1: Ah, o sol bate forte, olha cá ver o papá.